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0: Boa noite, são 20 horas em Joanesburgo e damos início a mais uma edição do Caleidoscópio, o seu programa diário de notícias e análises aqui no Canal África. Estamos em direto no nosso estúdio em Okanpak, pontos para lhe trazer as informações mais relevantes do continente africano e do panorama internacional. Pode acompanhar-nos em direto através do nosso site www.channelafrica.co.za. Sou Maria Massamu, estarei consigo durante a próxima hora trazendo-lhe os principais acontecimentos de atualidade. Vamos aqui conferir os principais destaques das notícias de hoje. O presidente sul-africano destaca convivência pacífica no Parlamento Panamericano. Africano e nova vaga de violência em Kaduna provoca pelo menos 30 vítimas mortais. Fica-se aqui com o desenvolvimento destas mais notícias na voz de João Iabala.
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2: Boa noite e muito obrigado, Mariamo. Vamos às notícias. O presidente da África do Sul, Cyril Ramaphosa, afirmou que a migração faz parte da história e da identidade do continente africano, discursando na primeira sessão ordinária do 7º Parlamento Pan-Africano em Midrand. Ramaphosa reconheceu o aumento de episódios de violência e intimidação contra cidadãos estrangeiros no país. O chefe de Estado garantiu que o governo está a reforçar a aplicação da lei para reduzir as tensões e assegurar que os direitos de todas as pessoas sejam respeitados.
3: We need to work together, as I said, to address issues like conflict, instability.
4: Precisamos de unir esforços para enfrentar desafios como os conflitos, a instabilidade e as fragilidades na governação, a pobreza e as divisões sociais. É igualmente essencial criar oportunidades económicas mais justas em todo o continente. Ao mesmo tempo, devemos concretizar o compromisso da União Africana de silenciar as armas e promover a paz. Precisamos de construir instituições inclusivas.
3: African continent. We need to build inclusive institutions of governance.
2: Pelo menos 30 pessoas morreram na sequência de um ataque armado a uma aldeia no estado de Kaduna, no noroeste da Nigéria. Os atacantes abriram fogo indiscriminadamente e incendiaram várias habitações durante a madrugada desta segunda-feira. Entre as vítimas mortais encontram-se 8 crianças, enquanto 4 pessoas ficaram feridas. A violência protagonizada por grupos armados continua a agravar a insegurança nas regiões noroeste e centro do país, onde ataques contra comunidades civis são frequentes. A Autoridade Tributária do Zimbábue está a trabalhar para normalizar o tráfego de mercadorias no posto fronteiriço de Beitbridge, afetado por um forte congestionamento. Segundo Gladman Nandi, responsável de marketing e assuntos cooperativos da instituição, os atrasos resultam de limitações operacionais. As autoridades estão a coordenar esforços com outras agências fronteiriças e esperam restabelecer a circulação normal nas próximas 24 horas.
5: The authority regrets the inconvenience experienced by transporters, clearing agents, importers, exporters and...
6: As autoridades lamentam os transtornos causados aos transportadores, despachantes, aduaneiros, importadores, exportadores e demais partes interessadas afetadas pelo atual congestionamento. Esta situação resulta de um conjunto de limitações operacionais que comprometeram o normal fluxo de tráfego comercial através do posto fronteiriço.
5: Operational constraints that have affected the flow of commercial traffic through the border post.
2: O número de casos confirmados de ébola na República Democrática do Congo aumentou para 3.200, incluindo 1.405 mortes, de acordo com os mais recentes dados oficiais. As autoridades atribuem o aumento dos casos à melhoria dos sistemas de detecção e testagem. No entanto, alertam que o surto poderá prolongar-se durante vários meses. Entretanto, greves de profissionais de saúde, motivadas pelo atraso no pagamento de salários, continuam a dificultar a resposta em várias unidades hospitalares. E para fechar, o exército sudanês anunciou ter recuperado o controlo da autoestrada que liga Khartoum à cidade estratégica de El Obeid após 2 dias de intensos combates. A via, com cerca de 350 quilômetros, encontrava-se sob controlo das forças de apoio rápido desde o início da guerra civil e é considerada uma importante rota de abastecimento abastecimento entre o Kordofan Ocidental e a capital sudanesa. Segundo o porta-voz militar, a Operação Dia permitiu assegurar o corredor estratégico depois de confrontos registrados em várias localidades ao longo da estrada. Desta, colocamos o ponto final às notícias de política. Fique ligado ao Caleidoscópio aqui mesmo no canal África.
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0: Muito obrigada, Sr. João Yabalá. E hoje, para a página desportiva, teremos como destaque para esta edição para o árbitro esloveno, Slovako Visic, que dirigiu a final do Mundial de 2026 entre a Espanha e a Argentina e anunciou esta segunda-feira o fim da sua carreira. Outro destaque é o jornalista moçambicano Henrique Ali, que foi ouvido pelo Gabinete Central de Combate à Corrupção para prestar esclarecimentos sobre alegados casos de corrupção no Campeonato Moçambicano de Futebol, o Moçambola. Estarei consigo às 20h30 para o desenvolvimento destas e outras notícias no mundo desportivo. E dentro de instantes, e os nossos ouvintes podem enviar os seus comentários e perguntas para o nosso WhatsApp número +27 6480 1 4724. 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
0: E passamos à página das atualidades do Serviço de Língua Portuguesa de Canal África. A África detém algumas das maiores reservas mundiais de minerais críticos, como lítio, cobalto, cobre, grafite e terras raras, recursos essenciais para a transição energética e para a indústria tecnológica global. No entanto, o continente continua a enfrentar o desafio de transformar esta riqueza mineral em desenvolvimento sustentável, criação de emprego e industrialização, evitando ao mesmo tempo conflito, corrupção e desigualdade. Estes temas estarão em destaque numa conferência internacional em Accra, no Ghana, que reúne decisores políticos, especialistas e representantes da sociedade civil. E para analisar as oportunidades e desafios, conversamos com Dr. Lutumba Simão, economista angolano.
8: Do ponto de vista geral, podemos dizer que tem grande importância, porque o mesmo terá um grande impacto na própria dinâmica da economia global, principalmente devido à transição energética e principalmente com as questões dos elementos eletrônicos. E com isto, claramente, a África tem uma grande vantagem nesse quesito. Agora, olhando para os detalhes, podemos dizer que há necessidade de a África se posicionar do ponto de vista de formação do capital humano. Nós sabemos que as indústrias que atualmente exploram estes elementos normalmente estão em outros continentes, o que se transforma aqui em África ainda está num nível insignificante. Com isto, há necessidade de se adotar uma política que olha para os aspectos, primeiro, também do desenvolvimento local, da capacitação dos recursos humanos, e com isto claramente veremos a vantagem a ser efetivada de uma maneira mais efetiva e eficiente.
9: Ilustre, apesar desta riqueza mineral, muitos países africanos continuam a exportar matérias-primas sem processamento. O que falta para que a África consiga agregar mais valor aos seus recursos?
8: Claramente é a falta de visão estratégica por parte dos políticos. Nós sabemos que, em termos de decisão, quem toma as decisões são os políticos. E em relação a este processo de exploração dos minerais raros, e praticamente conseguimos observar que existe uma visão muito aquém das necessidades e da demanda da própria indústria. Nós olhamos normalmente para uma tendência de curto prazo, ou seja, não temos aquela paciência para planejar a médio e longo prazo. Com isto, praticamente o que se explora em relação a este setor são as matérias-primas que vão para outros continentes, são transformadas e com isto voltam para a África 10 vezes ou 20 vezes mais caras em relação ao preço que saem. E isto requer uma abordagem muito diferenciada, no sentido de que a transformação seja a mesma aqui no nosso continente, bem como a necessidade de nós desenvolvermos a nossa indústria do setor eletrônico, e com isto verificaremos que, de fato, nós teremos uma vantagem, um rendimento maior do que se observa atualmente.
9: A conferência coloca em destaque a relação entre minerais críticos, governação e conflitos. Até que ponto uma governação frágil pode transformar estes recursos numa fonte de instabilidade em vez de desenvolvimento?
8: Claramente, é só nós identificarmos isto na República Democrática do Congo, que é dos países que possui uma grande abundância desse tipo de minerais. E por causa do Estado ou do governo não conseguir dar aos seus cidadãos até as questões mais básicas, não consegue suprir, nós conseguimos identificar muitos conflitos em algumas regiões daquele país. Claramente, não havendo uma governação que atende os anseios das populações, essas riquezas começam a tornar-se também como epicentro de crises políticas, crises militares, e com isto é importante nós estudarmos de uma maneira profunda para, de fato, criarmos elementos que vão conseguir mitigar esses aspectos que hoje são uma realidade. Por exemplo, República Democrática do Congo, temos também em Moçambique um conflito ligado ao setor petrolífero, estamos a falar do sudeste de Moçambique, e com isso, se nós não conseguirmos gerir da melhor forma esta situação, os minerais ou as riquezas que existem no nosso continente, vamos vivenciar muitos conflitos. Isto é uma certeza.
9: E que políticas considera essenciais para garantir maior transparência, responsabilização e uma distribuição mais justa dos benefícios gerados pela exploração mineira?
8: Sempre que nós descobrimos esse tipo de minerais numa localidade, é importante nós observarmos o desenvolvimento local como um pressuposto básico. Muitas das vezes explora-se nas localidades ou nas regiões, mas o impacto dessa riqueza ou dessa exploração naquelas regiões claramente é muito aquém do que as populações demandam. Com isto, aparece alguém, um líder local, com uma visão mais ampla, agita essa população. Isto é que faz com que desemboque em conflito. Outro aspecto é a melhoria da questão da gestão financeira dos Estados africanos. Muitas das vezes existem lacunas que facilitem com que haja desvio. Em muitas localidades, nós assistimos e soubemos que essas explorações não entram na conta do governo, ou seja, não são contabilizados para o produto interno bruto. Muitas das vezes Estas riquezas facilitam o enriquecimento de uma elite e, com isto, claramente, as populações são as mais visadas, as que mais sofrem da má gestão e da má distribuição deste recurso. Com isto, é importante também definirmos alguma cota sobre a exploração desses recursos que vão ser canalizadas para o desenvolvimento da localidade ou da região em que a mesma é explorada. São esses elementos que, claramente, se nós implementarmos, vão reduzir a insatisfação dos munícipes ou das comunidades que habitam em regiões que são exploradas grandes riquezas, mas a sua qualidade de vida não é impactada com esta riqueza que sai das suas localidades.
9: E por fim, caríssimo, que recomendações espera que saiam desta conferência em Accra e qual poderá ser o seu impacto no futuro da mineração e do desenvolvimento sustentável em África?
8: A primeira recomendação seria a melhoria da gestão pública, porque se nós não tivermos uma gestão mais aperfeiçoada, que não leva somente em conta o curto prazo, mas também o médio e longo, não teremos uma exploração que impacta positivamente as nossas sociedades. Outro aspecto é a melhoria do compliance dessas indústrias que exploram os minerais. Em África, em particular, SADC e outras regiões do continente, porque muitas das vezes exploram mais do que eles, até certo ponto, publicam nos seus balanços, nos seus demonstrativos financeiro. E outro aspecto é a necessidade de que as regiões onde são explorados recursos estejam ou beneficiem dos recursos financeiros que advêm dessa exploração. Porque a maior parte das regiões, se nós fazermos uma visita em países do nosso continente, vamos identificar que explora-se diamantes, explora-se manganês, explora-se minerais raros, mas a sociedade onde, ou o local onde se explora, não existe nem um pouco de desenvolvimento. Então, há necessidade de se obrigar que os governos, de fato, façam investimentos e as sociedades onde são explorados esses recursos se beneficiem.
0: E estas foram as palavras do Dr. Lutumba Simão, economista angolano, falando-vos a partir da cidade de Luanda, Angola.
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12: O facto é que precisamos de integrar a ação climática, mas a diferentes níveis. Está a falar dos currículos, do que está presente no nosso currículo e de como está inserido no sistema educativo do país. Mesmo a níveis mais elevados, a integração é fundamental, porque mesmo quando olhamos para os chamados servidores públicos, que deveriam apoiar a nação e assim por diante, eles também precisam de ser educados sobre como o clima está ligado aos seus trabalhos e não encarar de uma perspectiva externa. E penso que isso me liga ao que aprendi na escola de gestão sobre formação de liderança. O mundo em que vivemos foi apelidado de VOCA, certo? Volátil, incerto, ambíguo. E o nosso futuro é, não sabe o que o amanhã nos reserva, e precisamos de ser ágeis na forma como encaramos as coisas. Portanto, sim, é importante incorporar o clima nos currículos, porque as repercussões das alterações climáticas já se fazem sentir hoje.
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0: E dando continuidade à nossa página de atualidade, Serviço de Língua Portuguesa de Canal África, assinala-se um ano desde os tumultos que afetaram várias províncias de Angola, provocando perdas humanas, destruição de infraestruturas e prejuízos significativos para o setor empresarial. Apesar das medidas anunciadas pelo governo para apoiar a recuperação económica, persistem dúvidas sobre os resultados alcançados e desafios que ainda se colocam. Para analisar este cenário, conversamos com Adilson Manuel, ativista cívico e político angolano, líder da juventude do Partido Oposição Bloco Democrático. Muito boa noite, Sr. Adilson. Bem-vindo aqui ao programa.
16: Boa noite.
0: Sim, Sr. Adilson. Sim.
16: Sim, boa noite. Desde já gostaria de agradecer a vosso canal por terem feito este convite a falar um bocado sobre a situação que aconteceu há um ano atrás, que tem a ver com a situação que os taxistas levaram à greve ou à paralisação a nível nacional e culminou então com aquela situação, de certa forma, triste. Portanto, estamos aqui para falar um bocado sobre isto também. Obrigado.
0: Sim, Sr. Adilson. Um ano após os tumultos de julho de 2025, que balanço faz da resposta do Estado angolano à crise?
16: Bom, o balanço que eu faço sobre a situação que aconteceu no dia 28 a 1 de agosto de 2025, 28 de julho a 1 de agosto, isto sim está correto, do ano passado, é um balanço negativo, tendo em conta aquilo que foi o tratamento que o Estado deu às vítimas desta situação, que terminou em massacre, onde os números de mortes rondaram os mais de 30 cidadãos que perderam a vida por consequência da paralisação.

0: e também por ingerência das forças militarizadas do país. Portanto, há uma situação que também tem a ver com os comerciantes e não só, que foi prometido por parte do governo acudi-los na situação dos negócios que foram vandalizadas por populares que recorriam simplesmente por conta da condição da fome e da pobreza que impera no país já há 10 anos. Portanto, são situações que nós vivemos aqui com muita angústia e muita preocupação, porque as mortes eram quase que sumárias e para todos nós, enquanto cidadãos, vivemos essa situação de forma muito preocupante e principalmente para nós que vivemos também como ativistas cívicos e políticos, muitos a serem recolhidos em suas residências e lhes serem atribuídas papéis e não só processos judiciais sumários daquilo que nem sequer cometeram. Temos agora um caso que podemos usar como exemplo, que tem a ver com o ativista General Nilas, que esteve preso há quase um ano, que saiu muito recentemente, ainda há dias, aliás, foi há dias que foi colocado em liberdade, sem prova nenhuma, aliás, sem acusação nenhuma, não foi colocado a responder pelo crime ou por algum crime em tribunal. Portanto, foi um cárcere privado, uma privatização da sua liberdade de locomoção. E, portanto, a questão dos direitos humanos também está um bocado envolvida nisso, e tudo isso foi atropelado pelo governo que sustenta o país, no caso o MPLA.
1: Sim, sim. E até que ponto os acontecimentos continuam a influenciar o ambiente político, económico e social em Angola?
0: Bom, os acontecimentos até hoje deixaram, de certa forma, uma marca muito negativa do ponto de vista econômico, porque o país viveu uma situação em que vários comerciantes e pessoas que lidam diariamente com a economia no país, que são os comerciantes, revendedores e que vendem lojas e cantinas, foram saqueados. O governo, na altura, havia prometido um investimento na ordem de 1 milhão de kwanzas, portanto, para acudir apenas comerciantes que residiam na zona do Rocha Pinto e também na zona adjacente ao Quero Xiame, aí no Nova Vida. Portanto, aquele foi uma zona de grande impacto, onde vários comerciantes acabaram por ver os seus negócios vandalizados. E os danos econômicos foi abrupto, aliás, foi muito além daquilo que eles podiam prever. De fato, alguns acabaram mesmo por perder por completo o seu ganha-pão e tornaram-se então reféns de uma situação calamitosa, sem apoio dos familiares, aliás, sem apoio do governo, né? Para não dizer apoio do Estado, porque foi o governo, na pessoa da sua excelência, senhor presidente, João Manuel Gonçalves Lourenço, que disse na altura, na véspera da situação, poder acudir todos os familiares envolvidos, inclusive aqueles que detinham pequenos negócios. Até que não foi cumprida essa promessa e, atualmente, a situação que leva a juventude, ou que levou a juventude a tomar as ruas naquele período, que era a fome, a pobreza e principalmente o desemprego, continua a ser uma das marcas do atual governo, no caso. E com o incidente que aconteceu em 2025, como estamos aqui a tratar, portanto, muitos jovens não conseguiram ingressar no mercado de trabalho, muita gente ficaram desempregadas, a Zunga tornou-se quase que proibida a nível do país, porque frequentemente os fiscais tem a ordem por parte das administrações municipais de proibir a venda ambulante. Portanto, estamos a dizer de que o país não criou condições para que as pessoas possam ter emprego, mas ainda assim quase que criminaliza todos aqueles que buscam ter um ganha-pão de forma digna e de forma também, de certa forma, informal, mas que acabam por ajustar aquilo que são as contas familiares, e o governo, por sua vez, tem feito de tudo para poder proibir e até, de certa forma, criminalizar, assim, entre aspas, a venda ambulante, porque é de lá onde muitos acabaram por se revoltar neste dia 28 e 1 de agosto de 2025, em que sucederam-se aquelas situações que culminou no massacre, um banho de sangue, que até hoje deixa uma tristeza e as famílias estão hoje desamparadas. Há um relato aqui que eu tenho que passar, que é algo que chocou o país todo, em que um senhor que vivia com seu filho, no caso, perdeu o seu filho nessa situação, foi baleado, o filho foi baleado por agentes da ordem pública, no caso a Polícia Nacional. E o senhor, por ser por possuir uma deficiência visual, no caso, não tinha como poder ir atrás da situação e poder levantar um processo, por exemplo, contra as forças da ordem e segurança, no caso a polícia. O senhor foi obrigado a ter que enterrar o seu filho de forma apressada pelos agentes da segurança. E tudo isso constitui, então, infrações gravíssimas naquilo que são os direitos fundamentais da pessoa e também são infrações que diariamente têm se registrado e só dão aso naquilo que temos vindo a falar, que em Angola ainda não existe um Estado verdadeiro, democrático e de direito.
1: Sim, Manuela, por último, que lições devem ser retiradas da gestão destes acontecimentos para prevenir futuras crises e responder de forma mais eficaz? E que prioridades deve o governo assumir para acelerar a recuperação económica e reforçar a estabilidade social no país?
0: Bom, eu deixo aqui algumas reflexões muito importantes. Primeiro, é importante que o Estado crie condições suficientes para que o cidadão tenha as 3 refeições diárias. Infelizmente, o nível de desemprego é lastimável e, portanto, o Estado também tem agido de formas a não poder contribuir naquilo que é a massificação ou também o empoderamento da própria juventude para o alcance do primeiro emprego. Existem vários programas a nível mundial que têm chegado a Angola. Infelizmente, não há uma massificação da informação por parte do governo, a fim de que a população e os jovens, maioritariamente no caso, possam ter a primazia de experimentar outras fontes para conseguir o primeiro emprego. Daí então, a minha primeira verificação é esta: que o Estado crie condições suficientes para que os jovens tenham o primeiro emprego. A outra, eu digo, e com muita lamentação, de que é importante que o Estado não observe apenas os jovens como um meio. Com fins eleitoralistas. Estamos agora em vésperas de eleições gerais no país, que já é em 2027, e estamos a verificar constantemente em que o partido da situação, que na verdade é o partido do Estado, o MPLA, simplesmente está a criar mecanismos para poder assegurar o emprego, acautelar a fome da população, mas com outro objetivo, de apenas acalmar o povo e tentar, obviamente, granjear simpatia para que estes possam, em momento próprio, votar naquilo que são as siglas que compõem o governo que está atualmente no poder em Angola. E a nossa visão particular é, enquanto juventude bloquista, é importante que as escolhas e as preferências não possam fazer parte daquilo que é os programas ou as políticas públicas do Estado. Precisam ser isentas destas situações e também não pode ser simplesmente a juventude pertencente a uma força política, no caso a JMPLA, que deve ter prioridades a nível do Estado, do que concerne ao emprego e até à formação técnico-profissional. É importante que haja, de facto, um Estado verdadeiro. E um Estado, de facto, é aquele que olha para o cidadão no seu todo e dá, de facto, aquilo que é de direito ao cidadão. Só assim vamos conseguir ter, de facto, garantias suficientes, só assim vamos conseguir ter uma juventude e uma população que consiga, de facto, sustentar as suas necessidades e não corra o risco, obviamente, ou não vamos correr novamente o risco de termos uma juventude que possa se revoltar contra o Estado, se revoltar contra o governo e poder partir, então, novamente para uma situação que não é uma violência, não é uma agressão ao Estado, mas, como aconteceu no passado, foi simplesmente forma que a população encontrou para poder fazer valer a sua voz e poder também mostrar ao mundo e principalmente ao governo atual de que a fome e a pobreza não pode ser silenciada. Quem tem fome não. Exatamente para terminar mesmo, quem tem fome, como fome de facto em Angola, quem tem fome não tem, obviamente, tempo de espera e, portanto, é importante que doravante possamos então encontrar um mecanismo de paz, e o governo atual tem que encontrar um mecanismo de paz com a população. Fato de que, para terminar, de lá daquela situação até os dias de hoje, não houve sequer um encontro entre o governo e também com os movimentos sociais reivindicativos a nível do país, o que denota aqui uma ideia que já vai se tornando cada vez mais patente ao nível da sociedade civil angolana, de que eventualmente, nas vésperas das eleições, em caso de não houver uma situação que conforte a população, poderemos estar aqui diante de um quadro de insurreição popular, que de certa forma poderá transformar aquilo que é o pleito eleitoral numa situação que, caso não for controlada a partir destes momentos, poderemos ter uma situação incontornável e irremediável, de certa forma.
1: Muito obrigada, senhora Adilson, pelas suas análises e continuação de uma boa noite para si.
0: Muito obrigado.
1: E estas foram as palavras de Adilson Manuel, ativista cívico e político angolano, líder da juventude do partido da oposição Bloco Democrático, falando aqui ao Canal África. Fica a seguir com Jacob Tivanha com as notícias do desporto.
2: 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Calorosas saudações e sejam bem-vindos à primeira resenha desportiva da semana. A judoca moçambicana Chenedi Tsemani, na categoria de menos 57 quilos, conquistou este sábado a medalha de bronze no Campeonato Africano de Júnior de Judo 2026, que decorre em Casablanca, Marrocos. A conquista reforça a crescente afirmação de Chenedi Tsemani no panorama africano do judo e constitui uma importante motivação para os próximos desafios internacionais. O renomado jornalista moçambicano Henrique Ali foi ouvido na sexta-feira pelo Gabinete Central de Combate à Corrupção na qualidade de declarante para prestar esclarecimento sobre alegados casos de corrupção no Campeonato Moçambicano de Futebol, Moçambola.
3: O Gabinete Central de Combate à Corrupção desencadeou um processo no âmbito de declarações que proferi numa entrevista recente que dei aqui em Moçambique e basicamente fui intimado como declarante, como uma pessoa de interesse e a conversa basicamente foi à volta de possíveis factos de que sou conhecedor relacionados com casos de corrupção no futebol moçambicano.
2: O Gabinete Central de Combate à Corrupção está a conduzir a investigação. Já ouviu várias figuras ligadas ao futebol moçambicano, incluindo jornalistas. O ciclista Eliezer Soares sagrou-se este domingo campeão cabo-verdiano de ciclismo no fundo da categoria de elite masculina, enquanto Milcos Mota conquistou o título no escalão sub-23 no encerramento do terceiro e último dia do Campeonato Nacional de Ciclismo. A edição deste ano ficou marcada pela aposta da Federação Cabo-Verdiana de Ciclismo na descentralização da modalidade, aliando o desporto à promoção do turismo desportivo na ilha. O Sporting venceu o troféu Cinco Violinos ao derrotar o Mônaco por 2 bolas sem resposta no encontro que serviu de apresentação oficial da equipa para a temporada 2026-2027 no estádio José Alvalade. O defesa Henrique Dier, antigo jogador do Sporting atualmente ao serviço do Mônaco, afirmou que Alvalade continua a ser a sua casa e elogiou o crescimento do clube.
4: Muito especial voltar aqui, muito, muito especial para mim é a minha casa. Foi onde fiz toda a formação, desde os 8 anos até ir embora, aos 20. E por isso, assim, é o clube mais especial para mim. E hoje deu para desfrutar um bocadinho mais. A primeira vez que veio foi para um jogo da Liga dos Campeões. Foi um jogo onde todos os jogos são sérios, mas esse foi um jogo muito mais sério que hoje, amigável. Então hoje deu para desfrutar mais da experiência.
2: E por fim, o árbitro esloveno Slavko Vinic, que dirigiu a final do Mundial de 2026 entre a Espanha e a Argentina, terminou a carreira aos 46 anos de idade, informou esta segunda-feira a Federação de Futebol da Eslovénia. A final do Mundial conquistada pela Espanha com o triunfo de 1 bola sem resposta sobre a Argentina representou o ponto mais alto da carreira do Vinic. O árbitro esloveno dirigiu ainda a final da Liga dos Campeões de 2026 e 24 entre o Real Madrid e o Borussia Dortmund e a final da Liga Europa de 2022 entre Eintracht Frankfurt e Rangers. Ponto final à resenha desportiva desta belíssima segunda-feira. Veremos agora os microfones a Maria Moçambique na continuidade do Caleidoscópio. 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
1: E dando continuidade à nossa página de atualidades, a província moçambicana de Cabo Delgado pode agravar o drama humanitário nos próximos dias devido à falta de recursos por parte de algumas organizações não-governamentais que asseguram a sobrevivência das vítimas do terrorismo e de outras calamidades naturais. O Programa Mundial de Alimentação tem disponível comida para apenas os próximos 4 meses. Por outro lado, Cabo Verde e Cabo Delgado pode entrar num ciclo de violência e radicalismo caso a Total Energies continue a operar em regime fechado e o processo de compensação às comunidades afetadas pelo projeto de gás continuar aberto. Luís Xadraque detalha esta notícia.
5: Quase a metade das vítimas do terrorismo em Cabo Delgado deixou de ter ajuda do Programa Mundial de Alimentação e tantas outras correm o mesmo risco devido à crise financeira das organizações não governamentais. De acordo com Denise Coleta, representante do Programa Mundial de Alimentação, com os armazéns quase vazios, o Programa Mundial de Alimentação tomou algumas medidas consideradas de especiais para garantir o básico para os mais vulneráveis entre os vulneráveis, nomeadamente reduzir o número de beneficiários, se concentrando nos mais necessitados que só serão contemplados pelos próximos 4 meses. Para evitar uma crise humanitária, o Programa Mundial de Alimentação apela ao mundo a não ficar indiferente com a situação de Cabo Delgado e do resto do país, apelando a mais apoios. Por outro lado, Cabo Delgado vai entrar num ciclo de violência e radicalismo total caso a Total Energies continue a operar em regime fechado e o processo de compensação às comunidades afetadas pelo projeto do gás continuar aberto. O alerta é do Observatório do Meio Rural, que considera de extremas medidas de segurança tomadas no projeto de exploração do gás na área 1 da Bacia do Rovuma e prevê a exclusão das comunidades locais nos benefícios do megaprojeto. A organização apela ainda à reconciliação entre as comunidades, empresas e o governo. A situação de segurança em Cabo Delgado registrou melhorias, mas o grupo armado continua a realizar ataques em quase toda a província. De Maputo para o Canal África, Elísio Xadraque.
1: E o presidente do Senegal, Bassirou Diomaye Faye, lançou oficialmente um novo partido político, Kirai, Patriotas Republicanos, formalizando a ruptura com o antigo aliado e ex-primeiro-ministro, Ousmane Sonko. A separação marca um novo capítulo na política senegalesa e levanta dúvidas sobre, sobre a estabilidade da governação ampla. A implementação das reformas prometidas e o impacto desta decisão num contexto de desafios económicos e de elevadas expectativas da população. Para analisar este cenário, conversamos com o Dr. François Dias, jurista e analista político guineense.
6: Bom, o Diomaye Faye, né, decidiu agora criar o seu partido. Acho que ele fez bem, já que não havia mais nada, apesar de o Ousmane Sonko ter muitas vezes o chamado do meu irmão mais novo e ter apelado para as pessoas falarem com ele, mas ele, tendo continuado na sua linha, acho que ele fez bem. Agora, vamos ver esse partido que ele criou, que ele chamou de Kira, em que vai dar, porque o Ousmane Sonko continua a ser o maior ativo político dentro do Senegal e o partido dele fez o seu congresso recentemente, 6 de julho, e vamos ter as eleições locais nos primeiros meses do mês de 2027, e vamos ver se esse novo partido irá participar. Agora, eu pessoalmente não acredito que este partido terá grandes sucessos, na medida em que tudo o que punha em causa os dois líderes, nesse caso o Diomaye Faye e o Ousmane Sonko, é basicamente sobre a questão económica e sobre as questões de dívidas, que nesse momento estão a fazer tudo ao contrário, não é? Portanto, não acredito que este partido terá grande sucesso, mas a ver, vamos.
2: Depois de terem chegado juntos ao poder em 2024, quais poderão ter sido os principais fatores que levaram ao afastamento entre Faye e Ousmane Sonko?

0: são essas questões que o Osman Sonko estava, portanto, a querer mostrar ao Di Maio. Portanto, são questões que não podem deixar de ser cumpridas, porquanto qualquer reformista, não é? Qualquer senegalês gostaria de ver Senegal livre das pressões da França, não é? Livre das pressões que os organismos internacionais fazem sobre o Senegal.
1: E que impacto poderá esta divisão ter na estabilidade política e na capacidade do governo para implementar as reformas prometidas aos senegaleses?
0: Bom, as reformas, nesse momento, a única que nós estávamos confiantes era a Constituição, no sentido de criar um maior equilíbrio, que foi chumbado pelo Supremo, pelo Conselho Constitucional, que eles chamam do Conselho Constitucional, que funciona como Tribunal, Supremo Tribunal de Justiça, aliás, Tribunal Constitucional em Senegal, não é? E, nesse momento, as reformas sobre minas que o Ousmane Sonko estava a fazer, eles agora inverteram tudo, né? O Ousmane Sonko queria que houvesse novos concursos, né? Mas agora eles fizeram parte do minério, né? Como que pediram 15%. Eu não sei como é que esse 15% irá alimentar uma república com muitas dívidas. Nesse momento, Senegal, com enormes problemas de desemprego, com enormes problemas de dívidas ocultas, né? Como é que é possível pedir 15% sobre os recursos que são fundamentais para valorizar, né, a vida dos senegaleses? Portanto, são essas situações que nós agora estamos a ser confrontados, né? E estamos a ver como é que isso irá acabar.
1: Que consequências poderá esta ruptura ter para o papel do Senegal na CEDEAO e na liderança regional da África Ocidental?
0: Bom, vamos ver, porque este novo partido, que é partido do presidente, de facto não virá com bom humor, porquanto o próprio presidente do Maifai, né? Nesse momento nós vimos, ele anunciou apoio para a candidatura do Macky Sall, que matou mais de 85 senegaleses, né? Outros desaparecidos, como o seu diretor de campanha, Omar Sissoko Embaló. Porquanto isto tudo vai dar um grande impacto, né? Na futura liderança do Senegal, porquanto o povo senegalês está, nesse momento, na esperança de que as coisas iriam mudar, não é? Para melhor, mas, enfim, nós estamos a assistir que, de facto, praticamente as questões estão a ficar para trás, não é? E o mais importante era lutarem para tirar o Senegal na situação em que se encontra, né? E agora nós estamos a ver tudo isso, a essa situação.
1: E por fim, ilustre, olhando para o futuro, acredita que este novo cenário político poderá enfraquecer o movimento reformista que levou Faye ao poder ou, pelo contrário, abrir espaço para uma nova dinâmica política no Senegal?
0: Não, acredito que vai abrir espaço, porquanto o povo senegalês continua acreditar no Ousmane Sonko, que é o grande valor político, não é? O povo senegalês irá acreditar. Agora, não sei como é que o Ousmane Sonko irá, de facto, conseguir trilhar. Vai ser uma batalha muito difícil, mas eu acredito que o PASTEF, até porque esse presidente tentou agora criar tudo como que uma espécie de copicoli, o seu manifesto, o seu lema, como que uma espécie de copicoli, para de facto fazer que uma segunda via do PASTEF. Eu pessoalmente acredito que o PASTEF irá sair com maioria reforçada, porquanto o Diomaye Faye, o Macky Sall, e os outros estão sendo vistos

0: como traidores da pátria, não é? Estão sendo vistos como manipuladores do sistema e pensam que a nova juventude não interessa em saber como é que é o Ousmane Sonko, se veio de uma vila onde se fazia a guerra, porquanto o povo senegalês quer um político sério, um político comprometido, um político responsável. É isso que o povo senegalês quer. E eu acredito pessoalmente que o Ousmane Sonko irá sobreviver a esse embaraço, a esse imbróglio que o Diomaye Faye criou sem necessidade.
1: E estas foram as análises do Dr. François Aldia, jurista e analista político e 500, falando aqui ao Canal África, a partir da capital portuguesa, Lisboa. Fica-se aqui com João Iabalá, com as notícias de economia.
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3: Boa noite, esta é a página económica do Canal África. Responsáveis políticos, representantes da sociedade civil e especialistas do setor mineiro participam em Accra, no Ghana, numa conferência de 3 dias dedicada aos minerais críticos e à governação em África. O encontro analisa formas de garantir uma exploração mais transparente, responsável e inclusiva dos recursos minerais num contexto marcado por desafios de segurança e desenvolvimento em várias regiões do continente. Com a aceleração da procura global de minerais críticos, a África enfrenta uma pressão crescente para garantir que os seus vastos recursos naturais impulsionem o desenvolvimento em vez de conflitos. O governador do Banco Central da África Sul, Sesta Ranharro, e o governador do Banco Nacional de Angola, Manuel Tiago Dias, anunciaram a integração do Kwanza no Sistema Regional de Liquidação Bruta em tempo real da SADC. Durante o lançamento em Pretória, os dois responsáveis afirmaram que a medida permitirá reduzir os custos das operações transfronteiriças, tornar os pagamentos mais rápidos e aumentar a eficiência das transações internacionais. Segundo Licença Ranharro, o sistema regional conta atualmente com a participação de 15 países.
4: The onboarding of the Angolan Kwanza onto the SADC.
5: A integração do Kwanza no sistema de liquidação bruta em tempo real da SADC representa muito mais do que a introdução de uma nova moeda no sistema, constitui um passo decisivo para uma África Austral mais integrada, mais interligada e melhor preparada para impulsionar o comércio, atrair investimento, reforçar a estabilidade financeira e promover uma prosperidade partilhada.
4: And better able to support trade, investment, financial stability and shared prosperity.
3: E por último, o Malawi concluiu a instalação do maior sistema de armazenamento de energia por baterias da África Austral, com uma capacidade de 20 megawatts. O projeto pretende reforçar a estabilidade do fornecimento de eletricidade num país onde apenas cerca de 25% da população tem acesso à rede elétrica. O governo pretende elevar essa cobertura para 70% até 2030. E assim que encerramos a nossa ronda económica de hoje, siga-nos para continuar informados no Canal África.
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1: Depois das atualidades económicas, vamos aqui agora conferir o que é que o programa Africa World Hour tem para a sua programação que vai entrar no ar dentro de instantes, estas 21 até às 22. E temos aqui Ampo connosco no estúdio para dar os insights. 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
1: Thank you, Mpo. E não se esqueçam de estarem de sintonizarem e a seguir aqui no África Old Hour com o Mpo das 21 até às 22.
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1: E dando continuidade à nossa página das atualidades, na Guiné-Bissau, o diretor-geral do Comércio Externo, Lassana Fati, anunciou a adoção de um pacote de legislações atualizadas que visa regular a concorrência no setor do comércio da guineense, a par de vários países da África Ocidental. Mais desenvolvimento com o nosso correspondente, Kemo Dabo.
10: Entre os instrumentos já adotados, Lassana Fati destacou a Lei Geral do Comércio, a Lei de Inspeção e uma Estratégia Nacional sobre a Castanha de Caju. O diretor-geral do Comércio Externo falava à imprensa neste sábado em Bissau durante o encerramento do Seminário de Informação e Sensibilização à Formação sobre Direitos e Política da Concorrência na África Ocidental.
11: Permitam-me, em nome do Ministério, passar algumas informações sobre a dinâmica em curso. Neste momento temos uma Lei Geral sobre o comércio. Uma lei que irá permitir o país dispor de instrumento atualizado, tendo em conta o contexto nacional, contexto subregional. Também temos uma lei sobre inspeção, que irá agravar um pouco tudo aquilo que são infrações cometidas pelas empresas e entidades que trabalham no setor do comércio. Também o país já dispõe de uma estratégia nacional sobre a castanha de caju. E próximo tempo vamos avançar com uma lei sobre recibo armazém. Tudo isso é uma dinâmica em curso, com uma concorrência sã, uma utilidade presente, o país terá ganhos. Por isso, cada entidade aqui presente tem uma responsabilidade. Essa responsabilidade passa pela nossa contribuição positiva.
10: Por outro lado, Lassana Fati assegurou que o encontro é um marco histórico, porque o país vai dispor uma lei sobre a concorrência no mercado.
11: Para nós é uma honra de receber esse encontro, um encontro que vai na dinâmica daquilo que está a ser feito nesse momento a nível. Neste preciso momento, o ministro está na Assembleia para validação da lei. É um marco histórico para o país. Depois de vários anos, felizmente, o país vai dispor de uma lei sobre a concorrência. É importante salientar que desde 2022 que o país dispõe de uma comissão instaladora da Autoridade Nacional da Concorrência. Com a aprovação desta lei da concorrência, daqui à frente estamos em condições de ter autoridade nacional. Nacional da Concorrência a funcionar plenamente. Como todos sabem, a concorrência é o barómetro de estabilidade a nível do mercado, é a segurança para o bom funcionamento do mercado, o aspecto mais importante para a transparência no mercado, onde a regra da transparência deve ser respeitada.
10: O seminário foi organizado pela Comissão da União Econômica Monetária da África Ocidental, o EMOA, e a Autoridade Regional de Concorrência da Comunidade Econômica dos Estados da África Ocidental, CDAO, que decorreu durante 3 dias. O evento que juntou os técnicos do Ministério do Comércio, as autoridades reguladoras de telecomunicações ARN, bancários e representantes da rede de jornalistas econômicos. De Bissau, para o Channel Africa News, que é Modabo.
1: Estimados ouvintes, chegamos assim a mais uma edição do Caleidoscópio. Agradecemos a todos que nos acompanharam e contribuíram para o programa. Um agradecimento especial à nossa equipa de produção, Maria Massamo, Jacob Tivani, João Abalani, os cuidados técnicos de Francis Massina. E não deixem de sintonizar amanhã para mais notícias e análises. Até lá, boa noite.
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2: Ora, calorosas saudações, fiéis ouvintes do Ritmos e Cultura. Hoje celebramos não só a música, mas também a persistência, criatividade e paixão que continuam a inspirar gerações de músicos e ouvintes, não só em Moçambique,
1: em África e no mundo lusófono.
2: Ladies and gentlemen, senhoras e senhores, o conceituado Aniano Tamele in the building.
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